0: Oh, que bacana! The Music of Time, as grandes emoções da sua vida. A gente volta já, não sai daí.
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0: Você está na melhor sintonia com o nosso The Music Coffee Time. A gente vai para um break e daqui a pouco tem mais. Não sai daí.
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0: Eita, coisa boa, de volta com o nosso The Music Coffee Time. Então aumenta aí o volume, estamos chegando de volta com os grandes clássicos pra você.
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0: Essas são as últimas de hoje do The Music. Dessa terça-feira, a gente volta amanhã na quarta com mais The Music. Beijo no seu coração, se liga que daqui a pouco tem mais programação pra você aqui na rádio mais ouvida da cidade. Se cuida e até amanhã.
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1: 22 horas, em ponto.
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3: Olá, seja muito bem-vindo, seja muito bem-vinda. Uma excelente terça-feira para você, para todos nós, aqui em mais uma edição do nosso Moment Love. Eu sou Kleber Salles e você vai viajar comigo nas mais belas canções românticas de todos os tempos. As músicas inesquecíveis que marcaram uma geração, que marcaram época, você vai ouvir agora no Moment Love. Músicas que você relembra de grandes paixões, de amores inesquecíveis da sua vida. Liam Rimes,

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The Bangs, Eternal Flame. Essa é uma das minhas preferidas, com certeza. Demais esse som, hein? Original de 1989, aqui no nosso Moment Love. A gente continua trazendo agora os Sounds Unlimited.

0: Mariana Nolasco, no Moment of Love. Anunciação, fechando o primeiro bloco desta terça-feira. Fique ligado, eu volto daqui a pouco com muito mais músicas. Esse é o Moment of Love.
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0: As músicas marcantes, as músicas que tocam o nosso coração. Carly Pearce, aqui no Momento Love. Ashley McBride.

Bob Vinton, No Moment of Love, Mr. Lonely, de 1964, Mr. Lonely, aqui no Moment of Love. Teve Johnny Warwick, That's What Friends I Fall, também passando por aqui. Johnny Warwick com Elton John, Smokin' Robinson e Stevie Wonder. E agora, mais uma vez, com Tânia Mara.

0: Matt Johnson, fechando mais um bloco aqui do nosso Moment Love, Rest of My Life. Daqui a pouco a gente volta e no próximo bloco tem o quadro Love in Words, com a tradução desta terça-feira, feita pela nossa amiga Paulinha Esteves. Daqui a pouquinho ela vai traduzir uma belíssima canção pra gente aqui no nosso Moment Love. Continue ligado.
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3: 22 horas e 53 minutos.
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0: Agora é o momento da nossa tradução desta terça-feira. No Momento Love, Love in Words com Paulinho Esteves e a música de The Calling.
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Mais um super som aí da Soul Music pra você no Moment of Love. Roy Ayers and Don't You Say No. E a gente vai seguindo em frente por aqui. Tivemos Tim Maia também nessa sequência, Johnny Rivers. E agora no Moment of Love, Ana Carolina, Encostar na Tua.

0: Air Supply, Lonely is the Night, fechando mais um bloco para você aqui no nosso Moment Love. Teve Double com The Captain of the Heart. Depois do intervalo eu volto.
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0: E agora um clássico da MPB para você no nosso Moment Love, o som de Biafra. Te amo.

0: Funky Combis aqui no Moment Love com Forever After All, encerrando o nosso programa de hoje. Um grande abraço, muito obrigado a você que esteve comigo aqui no Moment Love. Eu volto amanhã com mais romantismo no seu rádio. Até lá.
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0: Uma hora e sete minutos.
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1: 5 horas em ponto.
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0: 6:06.
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1: 7 horas em ponto.
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0: Segundo a imprensa norte-americana, Grace Cochrane, atriz mirim de 12 anos, deixou o elenco da nova série de Harry Potter. Na segunda temporada, outra atriz vai substituí-la. Grace interpretava Gina Weasley, irmã de Ron, um dos personagens centrais da série. Segundo os produtores, a decisão de sua saída aconteceu por circunstâncias imprevistas.
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2: 7 horas e 17 minutos.

0: Novo longa do cineasta Pedro Almodóvar vai estrear nos cinemas no dia 28 de maio. Natal Amargo. O filme conta a história de Elsa e Raul, dois diretores de cinema que já passaram tempo trabalhando em comerciais, estão alguns anos sem dirigir um longa. Para saírem do marasmo, observam suas próprias vidas para encontrar inspiração para seus novos roteiros. Há, porém, algumas diferenças cruciais entre os dois. A maior delas é que a primeira foi inventada pelo segundo.
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2: 7 horas e 28 minutos.

0: Atenção, você que é fã de Anitta. A cantora brasileira vai lançar nessa quinta-feira uma das músicas oficiais da Copa do Mundo, Goals, que terá participação de Rima e Lisa. E mais, Anitta anunciou que também vai participar da cerimônia de abertura em Los Angeles no dia 12 de junho.
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2: 7 horas e 44 minutos.
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0: Atenção, você que é fã de Grey's Anatomy. A ABC vai produzir um spin-off da série, que vai estrear até o ano que vem. Dizem que será um drama sobre uma equipe num centro médico rural no oeste do estado do Texas, nos Estados Unidos.
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2: 8 horas e 1 minuto.

0: Segundo informações extraoficiais, o ator Arnold Schwarzenegger voltará à franquia de Conan o Bárbaro. Lembrando que no primeiro filme, ele interpretou um espadachim em busca de vingança contra Tulsa Doom, líder do culto. A direção do longa será de Christopher McGuire. O filme ainda não tem previsão de estreia.
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2: 8 horas e 19 minutos.
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1: Agora as previsões para Áries, Touro e Gêmeos. Signo de Áries.
2: Nascidos entre 21 de março a 20 de abril.
3: A quarta-feira será marcada por reviravoltas rápidas. Algo que parecia perdido pode voltar com força total, principalmente em assuntos ligados a trabalho ou dinheiro. O dia favorece atitudes ousadas, mas será importante pensar antes de responder provocações. No amor, o destino pode surpreender. Uma pessoa que estava distante pode reaparecer de maneira inesperada. Para quem vive um relacionamento, o momento pede mais parceria e menos disputa por razão.
1: Signo de Touro.
2: Nascidos entre 21 de abril a 21 de maio.
3: Hoje será um daqueles dias em que o silêncio vai valer mais do que qualquer discussão. Você perceberá quem realmente está disposto a caminhar ao seu lado. No setor financeiro, cuidado com promessas fáceis e decisões feitas na pressa. Na vida amorosa, a quarta traz clima de saudade e lembranças. Alguém do passado pode voltar a mexer com seu coração, mesmo que apenas através de uma mensagem ou lembrança inesperada.
1: Signo de Gêmeos.
2: Nascidos entre 22 de maio a 21 de junho.
3: A quarta-feira promete encontros curiosos e situações fora da rotina. O dia será favorável para conhecer pessoas novas, iniciar conversas importantes e até receber convites inesperados. Mudanças de última hora podem acabar trazendo sorte. No amor, o coração estará dividido entre razão e emoção. Solteiros podem se interessar por alguém completamente diferente do seu estilo habitual.
1: Já já voltamos com as previsões para Câncer, Leão e Virgem.
4: 8 horas e 37 minutos.

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1: Agora, as previsões para Câncer, Leão e Virgem. Signo de Câncer.
0: Nascidos entre 22 de junho a 22 de julho.
2: Hoje será um dia de observação. Você perceberá detalhes que antes estavam passando despercebidos, principalmente em amizades e relações profissionais. Evite contar seus planos para qualquer pessoa. No amor, a quarta-feira favorece reconciliações e conversas profundas durante a noite. Casais terão a chance de resolver antigas inseguranças.
1: Signo de Leão.
0: Nascidos entre 23 de julho a 22 de agosto.
2: A energia desta quarta-feira coloca você no centro das atenções, mas nem todos estarão torcendo pelo seu sucesso. Será importante separar elogios sinceros de interesses escondidos. No trabalho, boas oportunidades podem surgir de forma inesperada. Na vida amorosa, alguém pode demonstrar ciúmes ou interesse de maneira intensa. Solteiros terão um dia movimentado nas redes sociais e aplicativos.
1: Signo de Virgem.
0: Nascidos entre 23 de agosto a 22 de setembro.
2: A quarta será marcada por mudanças de humor e necessidade de descanso mental. Você pode sentir vontade de se afastar de ambientes barulhentos e pessoas negativas. Questões ligadas à casa e família ganham destaque. No amor, o momento favorece carinho e proteção. Um gesto simples poderá fortalecer muito uma relação.
1: Já já voltamos com as previsões para Libra, Escorpião e Sagitário.
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4: 8:58.
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Vai. 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
1: Agora, as previsões para Libra, Escorpião e Sagitário. Signo de Libra.
2: Nascidos entre 23 de setembro a 23 de outubro.
3: Hoje será um dia de decisões rápidas. Situações pendentes podem finalmente chegar a um ponto final. O universo favorece novos acordos, negociações e mudanças profissionais. Na vida amorosa, o coração pode acelerar por alguém que surge de maneira inesperada. Para os comprometidos, o clima será de mais cumplicidade e leveza.
1: Signo de Escorpião.
2: Nascidos entre 24 de outubro a 22 de novembro.
3: A quarta-feira traz energia forte para cortar ciclos e iniciar novos caminhos. Você perceberá claramente o que precisa deixar para trás. Financeiramente, o momento pede mais atenção com compras impulsivas. No amor, segredos podem vir à tona. Uma conversa sincera será importante para evitar mal-entendidos e fortalecer os sentimentos.
1: Signo de Sagitário.
2: Nascidos entre 23 de novembro a 22 de dezembro.
3: O dia promete movimento e notícias inesperadas. Convites, viagens rápidas ou mudanças de planos podem transformar completamente sua quarta-feira. Sua energia estará contagiante e chamará atenção facilmente. Na vida amorosa, alguém pode surgir através de uma amizade ou conversa casual. Casais terão um dia favorável para sair da rotina.
1: Já voltamos com as previsões para Capricórnio, Aquário e Peixes.
4: 9:15. 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
1: Agora, as previsões para Capricórnio, Aquário e Peixes. Signo de Capricórnio.
2: Nascidos entre 22 de dezembro a 20 de janeiro.
3: Hoje será um dia estratégico. Você perceberá oportunidades onde outras pessoas enxergam dificuldades. Questões ligadas à carreira podem ganhar destaque, principalmente no período da tarde. No amor, o momento pede mais demonstração de sentimentos. Guardar tudo para si poderá criar distância emocional.
1: Signo de Aquários.
2: Nascidos entre 21 de janeiro a 20 de fevereiro.
3: A quarta-feira será diferente e cheia de acontecimentos inesperados. Você poderá mudar de opinião sobre alguém ou descobrir algo importante através de uma conversa aleatória. O dia favorece criatividade e ideias ousadas. No amor, o clima será imprevisível. Solteiros podem viver um interesse repentino, enquanto casais precisarão evitar discussões por ciúmes ou orgulho.
1: Signo de Peixes.
2: Nascidos entre 21 de fevereiro a 20 de março.
3: Hoje será um dia intenso emocionalmente. Sonhos, pressentimentos e lembranças podem mexer bastante com você. Será importante filtrar energias e evitar absorver problemas de outras pessoas. Na vida amorosa, a quarta-feira favorece aproximações sinceras. Um momento inesperado poderá fortalecer uma conexão importante.
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4: 9 horas e 33 minutos.

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1: 10 horas e 53 minutos.
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1: 11 horas e 7 minutos.
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1: Meio-dia em ponto.
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4: Olá, excelente quarta-feira para você. Hoje, 20 de maio de 2026, eu sou Kleber Salles. Tá chegando no seu rádio o Parada Retro, seu programa, o seu ponto de encontro com as velhinhas, né? As melhores do passado, o melhor do flashback, você curte aqui no nosso Parada Retro a partir de agora. Vamos abrir aqui o nosso programa com o som de The Style Council, You're the Best Thing, aqui no nosso Parada Retro de hoje. Ó, musicão, hein? Pra abrir muito bem o nosso programa de hoje. Excelente quarta-feira!

aí o som de Jojo aqui no nosso Parada Retrô, do Little do Late, aqui nesta super quarta-feira sonzeira do ano de 2006, hein? Agora a gente volta no tempo, vamos voltando um pouco mais no tempo, aliás, né? Para 1985, RPM, lançando aí o seu Olhar 43. Pra todo mundo aqui, hein, no Parada Retrô. Simbora, que essa aqui é top, hein? Aumenta o som.

0: mais um som do maestro Barry White aqui no Parada Retrô de hoje. It's Only Love Doing This Thing aqui na programação. Ó, daqui a pouco a gente volta com mais músicas no nosso Parada Retrô.
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6: Meio-dia e 29 minutos.
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0: É, o seu Parada Retrô por aqui. Lembrando que você pode indicar o seu som no Parada Retrô, sabe como? Pelas redes sociais aqui da nossa rádio, da nossa emissora, né? Você pode mandar aí o seu zap, pode, não só pode, como deve, né? Sugerir aquela música especial. Essa aqui todo mundo curte, hein? Essa música é de 1991, portanto aí há 35 anos, é um baita sucesso esse som aí do grupo Ariane, Losing My Religion, na sua rádio, que toca só música boa.

The Barge com Rhythm of the Night aqui no Parada Retrô. Som bacana demais, hein? Essa é uma das minhas preferidas de 1984. Gente, 84 foi um ano riquíssimo de música boa, viu? Como tinha música boa. Como tinha música boa nesse ano específico, viu? Live in a Box aqui no nosso Parada Retrô. Wrong in Your Heart.

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1: 13 horas em ponto.
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1: 14 horas e 9 minutos.
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0: 14:38.
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1: 15 horas, em ponto.
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melhor sintonia, do ladinho de cá, te fazendo companhia a partir de agora. Eu, Bia Ipsen, trazendo as principais músicas aí do mundo pop pra você ficar antenado, antenada, conhecer aí tudo que tá bombando no Brasil e no mundo, também nas redes sociais e muito mais. Hoje, quarta-feira já,

0: gente! As jovens apontadas como as grandes pivôs do fim do namoro entre a influenciadora Virgínia Fonseca e o craque Vini Júnior acabaram de desembarcar juntas aqui no Brasil. A fofoca está fervendo nas redes sociais e os paparazzi já estão na cola das duas para descobrir o que elas vieram fazer por aqui. Será que vem pronunciamento oficial ou mais lenha nessa fogueira? O fato é que a internet já está em polvorosa, dividida entre quem defende o jogador e quem está do lado da influenciadora. Vamos ficar de olho, porque essa novela da vida real ainda promete muitos capítulos.
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4: 15 horas e 18 minutos.
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2: A sua melhor rádio com o melhor programa de pop pra você. 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
7: Em Virgínia Fonseca, a gata não está perdendo tempo chorando as pitangas, não. A internet foi à loucura depois que a influenciadora deixou uma interação bem sugestiva na postagem de um outro influenciador famoso. Os fãs, claro, não deixam passar nada e já começaram a shippar o possível novo casal. A atitude da loira causou um verdadeiro alvoroço, mostrando que a fila pode estar andando mais rápido do que a gente imaginava. Se é só amizade ou se tem romance novo pintando na área, a gente ainda não sabe. Mas que o clima esquentou, isso esquentou.
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2: Tá, agora eu, Bia Y, vou indo nessa. Obrigada pela companhia, obrigada pela sua audiência. E a gente se encontra por aqui, belezeira? Beijão pra você, viu? Fica com Deus, um abraço, tchau, tchau.
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4: 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E por que ela faz embalagens bacanas, cria sabores diferentes e vitrines bonitas? Porque a indústria do cigarro quer transformar você que ainda é jovem em um fumante. É que toda vez que um cliente morre, ela precisa de um novo. Nada pessoal, é negócio. 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
8: Veveta está puro romance Brasil. A nossa rainha Ivete Sangalo foi flagrada curtindo a vida adoidado e muito bem acompanhada. A cantora marcou presença em um casamento chiquérrimo lá na Itália, de braços dados com seu novo namorado, Thiago Maia. O casal esbanjou simpatia e elegância na cerimônia europeia. As fotos dos pombinhos já estão circulando por toda a web e os fãs estão amando ver a baiana tão feliz e radiante. Parece que o clima de romance italiano fez muito bem para nossa estrela, que não economizou nos sorrisos ao lado do seu novo amor. Felicidades ao casal!
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1: Fala, gente! Nós estamos chegando aqui na nossa rádio preferida. Tudo bem? Maravilha de programação, né, Chuchu? Hoje é quarta-feira, meio de semana, dia 20 de maio de 2026. E claro, né, tem aqui notícias do mundo dos famosos. Eu sou o Cauê, muito prazer. E vamos lá, que a primeira de hoje é sobre a Virgínia Fonseca. Ela tá ostentando, tá solteira, tá em Dubai, né? Lá nos Emirados Árabes. E ela voltou a impressionar os seguidores nas redes sociais depois que mostrou a mais nova aquisição milionária durante a viagem lá nos Emirates. A influenciadora, gente, comprou um relógio de luxo da tradicional marca suíça Richard Mille's. É avaliado em até 2 milhões de reais. Pois é, o modelo escolhido por Virgínia é o RM037, uma das versões mais sofisticadas da grife, totalmente cravejada de diamantes e considerada item de desejo entre milionários e celebridades do mundo inteiro. O acessório chamou atenção pelo acabamento luxuoso e pelas pulseiras coloridas intercambiáveis. A influenciadora está em Dubai, acompanhada da amiga Duda Freire e dos sócios da marca WePink. No Instagram, nos stories, Virgínia apareceu indecisa sobre qual pulseira usar primeiro, verde, azul ou amarela. E ainda brincou com os seguidores dizendo: a Copa tá chegando, o Hexa vem. Segundo sites especializados em luxo, apenas as pulseiras usadas pela empresária podem ultrapassar 400 mil reais cada. Só pulseira, gente. Em algumas fotos publicadas nas redes sociais, a Virgínia apareceu usando 3 modelos ao mesmo tempo, elevando ainda mais o valor do visual milionário. A compra acontece poucos dias, né, após o fim do relacionamento dela com o jogador Vinícius Júnior. Mesmo em meio à repercussão da separação, Virgínia mostrou que segue curtindo a viagem e mantendo o estilo de vida luxuoso que já virou marca registrada nas redes sociais. Eita, nós! 2 milhões de reais! Vamos colocar 2 milhões e 400 aí com a pulseira. Dava pra mudar a vida de muita gente, né? Fala a verdade. Com certeza. E o nosso Fofocando, gente, volta daqui a pouquinho. A segunda de hoje vai falar da Graciane Barbosa. Ela resolveu fazer um preenchimento com ácido hialurônico, sabe aonde? É, lá mesmo. Daqui a pouco eu conto. Continua aqui na melhor programação do Brasil. Já já, mais notícias do mundo dos famosos. Até daqui a pouco.
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2: 16 horas e 15 minutos.
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2: Fala, gente! Tudo bem? Nós estamos de volta aqui na nossa rádio preferida, maravilha de programação nesta quarta-feira, meio de semana, dia 20 de maio. Vamos lá para nossa segunda de hoje, que é um barato, né? Da musa fitness Graciane Barbosa. Gente, a Graciane, ela voltou a virar assunto nas redes sociais depois de revelar uma ação bem íntima, né? Um procedimento estético. Conhecida pelo corpo extremamente definido e pela rotina pesada de treinos, Graciane contou que precisou recorrer a tratamentos na região íntima após perceber mudanças causadas pelo baixo percentual de gordura corporal. Segundo a influenciadora, a intensa rotina fitness acabou provocando flacidez e alterações na textura da pele da região íntima, afetando diretamente a tua autoestima. Ela não estava feliz com... Em um vídeo publicado nas redes sociais, Graciane explicou que decidiu buscar ajuda profissional para melhorar o aspecto ali daquela área, né? Entre os procedimentos realizados, a ex-BBB revelou aplicações de ácido hialurônico, bioestimulação, laser regenerativo, bioestimuladores e até oxomos. Oxossomos, acho que é assim que fala, né? Técnica moderna utilizada para estimular a região, a regeneração celular. Tudo muito bem planejado e com muita segurança, o resultado ficou lindo, declarou a musa fitness. Ela disse que tá amando, né? Em todos os sentidos. A revelação rapidamente viralizou e dividiu opiniões na internet. Enquanto alguns internautas se mostraram chocados com o assunto, outros elogiaram a sinceridade da Graciane ao falar abertamente sobre autoestima feminina, procedimentos estéticos, ainda mais lá, né? A declaração acontece poucas semanas depois da Graciane também revelar que decidiu remover preenchimentos faciais antigos para adotar um visual mais natural. A influenciadora afirmou recentemente que hoje prefere tratamentos mais leves e tecnológicos, deixando para trás os excessos estéticos do passado. Ela resolveu dar um trato, né? Aí, muito bem. Como que ficou? Não sei, você sabe? Só ela mesmo, né? E o nosso Fofocando, gente, volta daqui a pouquinho. Já vamos falar aqui da convocação da seleção brasileira. É o assunto da semana, não tem jeito. O Neymar vai pra Copa e ponto final, não é? E ele virou assunto, viu? Virou assunto dentro e fora do Brasil. Nós vamos trazer detalhes aí sobre a reação do jogador, inclusive perguntar pra você o que você acha sobre esse assunto também, tá bom? Continua aqui na melhor programação do Brasil e até daqui a pouco!
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4: 16 horas e 35 minutos.

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1: Fala, meus amores, minhas amoras, tudo bem aí, Chuchu? A gente tá de volta aqui na nossa rádio Delicinha, Delicinha preferida, maravilha, delícia, né, de quarta-feira, meio de semana, hoje dia 20 de maio. Vamos lá pra última de hoje do Fofocando, que é sobre a convocação da seleção brasileira e principalmente do Neymar, né, pra Copa do Mundo 2026. É o assunto dessa semana, tá bombando aí, virou assunto dentro e fora do Brasil, inclusive, e uma reação do craque acabou viralizando nas redes sociais nas últimas horas, né, gente? Após ter o nome confirmado na lista oficial do técnico Carlo Ancelotti, o jogador apareceu comemorando de maneira descontraída em uma live com amigos próximos. No vídeo que circula nas páginas aí e perfis esportivos, Neymar surge empolgado gritando "Tô lá!", celebrando a presença na competição. Mas o que chamou a atenção dos internautas foi a aparência física do jogador, que apareceu aparentemente cansado e ainda em recuperação de problemas físicos recentes, né? Rapidamente, comentários como "todo lascado" e "nem parece pronto pra Copa" começaram a dominar as redes sociais. Neymar não tem paz, né, gente? É, mesmo com as críticas, muita gente saiu em defesa do camisa 10 da seleção brasileira. Será que ele sai com a 10? Com certeza, né? Torcedores lembraram que o Neymar continua sendo o maior artilheiro da história da Copa, da seleção, perdão, né? E destacaram a experiência do jogador em Copas do Mundo. Aos 34 anos, essa será a quarta participação do craque em Mundiais. A convocação feita por Carlo Ancelotti também repercutiu internacionalmente. Jornais da Espanha, França e Inglaterra classificaram o retorno de Neymar como uma das grandes surpresas da lista brasileira para a Copa de 2026. Depois de meses enfrentando lesões e questionamentos sobre a sua condição física, Neymar tenta agora dar a volta por cima e buscar o tão sonhado título mundial com a seleção brasileira. E claro, né? A internet já está acompanhando cada passo do craque rumo à Copa. E aí, você achou justa a convocação do Neymar? Mereceu ou não? Conta aí que eu quero saber qual é a sua opinião. Fala pra gente, participa. E ó, eu volto amanhã, tá? Com mais notícias aqui do mundo dos famosos pra vocês. Um forte abraço, se cuida e até lá. Tchau!
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3: 16 horas e 52 minutos.

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1: 17 horas e 2 minutos.
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3: Quarta-feira, meio da semana. E a gente tá daquele jeito, né? Agitado, na expectativa, já pro fim de semana. Seja bem-vindo, seja bem-vinda, a Retro Hits está no ar. Sou Ariel Dávila, te acompanhando até o fim do programa. Desse jeito, sempre com muita alegria. E chegando por aqui...

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1: E a gente não para, não, não para não. Bom demais estar com você.
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1: Bom, gente, estamos aqui no Retro Hits trazendo para você uma proposta maravilhosa, que é aquela música que você gosta, né?
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6: 17 horas e 43 minutos.
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7: Muito bem, chegando agora em nossa programação, sinta-se à vontade, hein? Retro Hits, programa feito para você matar a saudade, também conhecer novidade.
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0: Bom, pessoal, o programa vai ficando por aqui. Obrigado a você pelo seu carinho, pela sua sintonia. Um enorme abraço. Amanhã estamos de volta aqui no Retro Hits.
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1: 18 horas, em ponto.
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4: Olá para você, que bom estar contigo. A partir de agora, com Cidade Love, muita recordação, paixões que vão voltar a partir de agora com mais uma edição do Cidade Love. Prazer enorme estar com você. A partir de agora, com Cidade Love, esse programa que é gostoso demais de ouvir. Sejam bem-vindos.

0: Muito boa essa sequência, uma melhor que a outra. Já já tem mais.
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0: Cidade Love, sempre com as canções que tocam o coração de toda a cidade. Já já tem mais, não saia daí.
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0: Estamos de volta com Cidade Love, o amor que contagia toda a cidade.
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0: Que canção linda é essa, hein? Já já tem mais, depois do intervalo.
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0: Estamos de volta com Cidade Love, as canções que tocam seu coração.
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0: As mais belas canções estão aqui no Cidade Love. Já já tem mais pra você.
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3: 19 horas e 8 minutos.
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1: Estamos de volta com Cidade Love, o amor que contagia toda a cidade.
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0: Que canção linda é essa, hein? Já já tem mais, depois do intervalo.
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0: Estamos de volta com Cidade Love, o amor que contagia toda a cidade.
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1: Valeu, meus amores. Que pena que tudo que é bom acaba rápido. Prometo voltar na próxima edição com as mais lindas canções pra você. Até a próxima.
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1: 20 horas e 1 minuto.
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2: Olá, senhoras e senhores, está entrando no ar nessa quarta-feira mais uma edição do The Music Coffee Time. As grandes emoções do passado estão de volta aqui de presente para você. A partir de agora você ouve as recordações do passado para você voltar no tempo e matar saudades. A partir de agora você ouve aí essa aí que já tá tocando aqui no nosso The Music.

0: cantoria perfeita dos grandes sucessos do passado, aqui no The Mills Coffee Time. A gente volta já depois do intervalo.
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0: As grandes emoções do passado estão de volta aqui no The Music Coffee Time. Aumente o volume.
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0: Você está na melhor sintonia com o nosso The Music Coffee Time. A gente vai para um break e daqui a pouco tem mais. Não sai daí.
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0: Voltamos com The Music Coffee Time, as grandes emoções da sua vida.
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0: Oh, que bacana! The Music of Time, as grandes emoções da sua vida. A gente volta já, não sai daí.
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3: Nova! 20 horas e 49 minutos.
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0: Voltamos com The Music of Time, as grandes emoções da sua vida.
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